0: Bolsonaro aponta queda de valor de produtos da cesta básica. Graziele Bezerra.
1: Os maiores descontos ficaram com a batata inglesa, cenoura, cebola, tomate, ovo de galinha e café moído.
2: Dia do Cerrado.
0: Dados do DETER mostram queda de 19% do desmatamento no mês de agosto em relação ao mesmo período do ano passado.
2: E o levantamento aponta que 51% do Cerrado é considerado prioritário para a segurança hídrica do Brasil. Gabriela Noronha. E educação.
0: Estudantes do ensino médio têm até 15 de setembro para se inscrever na Olimpíada Nacional de Empreendedorismo. Natália Kozlik.
3: A competição começa no dia 18 de setembro com uma prova online. As questões envolvem raciocínio lógico, inovação e empreendedorismo com situações do cotidiano.
2: Hoje na apresentação da Voz do Brasil, eu, Mariana Jungmann, Inaz e Brum.
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2: A pesquisa mensal do IBGE, divulgada hoje, mostrou uma queda de 0,32% na inflação oficial do país no mês de agosto.
0: Impactaram o resultado descontos na conta de luz, nas passagens aéreas, nos preços de combustíveis e de alimentos.
1: O Índice Nacional de Preços ao Consumidor Amplo, que mede a inflação oficial do país, teve queda de 0,32% em agosto. O valor ficou 0,39 ponto percentual abaixo do registrado em julho. Os grupos que exerceram maior impacto sobre o resultado foram habitação, transportes, alimentação e bebidas e comunicação. Em relação à habitação, Fernando Gonçalves, gerente do IPCA, explica que um fator que influenciou foram os descontos na conta de energia elétrica.
4: Aquele registrado em conta habitação veio da contribuição de menos 0,33 pontos percentual da energia elétrica residencial, que recuou 7,63% no mês, em decorrência da incorporação do bônus do Itaipu, acreditado nas faturas emitidas no mês de agosto.
1: O preço dos alimentos também recuou em agosto. Os maiores descontos ficaram com a batata inglesa, cenoura, cebola, tomate, ovo de galinha e café moído. A tendência de queda foi confirmada por um levantamento realizado em parceria com a Conab, Companhia Nacional de Abastecimento. De acordo com a diretora de Política Agrícola e Informação da companhia, Nayara Andreoli Bittencourt, a queda no preço desses itens influencia o valor da cesta básica no país.
5: O custo da cesta básica caiu em 25 das 27 capitais pesquisadas pela Conab e alguns alimentos importantes na mesa dos brasileiros contribuíram para esse resultado. O café e o tomate tiveram queda em 23 capitais, o feijão carioca ficou mais barato em 19 e o açúcar em 16 capitais. Boa parte desses alimentos tem a queda relacionada ao aumento da oferta e ao avanço das safras desses produtos.
1: Pão francês e óleo de soja, por outro lado, registraram variações acima de 2%, de acordo com o levantamento da Conab. Os preços mais altos são explicados pelo aumento da demanda global por esses itens, além dos possíveis efeitos climáticos do El Niño sobre a safra 2026-2027. Reportagem Graziele Bezerra.
2: No dia do Cerrado, foram divulgados novos dados sobre o desmatamento.
0: A perda de vegetação nativa recuou 19% em agosto, segundo os alertas em tempo real do DETER.
2: Também foi assinada a portaria que identifica as áreas prioritárias do Cerrado para a segurança hídrica.
6: Segundo o maior bioma do Brasil, o Cerrado ocupa um quarto do território nacional e é a savana mais rica do mundo em biodiversidade. Situado sobretudo no Planalto Central, também tem papel fundamental na disponibilidade de água no país, como explica Humberto Lúcio Lima, diretor-presidente do Instituto Arvoredo, que atua na preservação do Cerrado.
7: É o bioma conhecido como Caixa d'Água do Brasil, por possuir 3 aquíferos, abastecer 8 das 12 bacias hidrográficas que nós temos e ter mais de 131 mil nascentes. Então é um bioma extremamente importante, não só para as mudanças climáticas, também como para a água potável no Brasil.
6: E um novo levantamento divulgado pelo governo federal mostrou que 51% de todo o território do Cerrado é considerado prioritário para a segurança hídrica do Brasil. Com base nisso, foi assinada uma portaria que cria um sistema de áreas prioritárias de recarga hídrica no Cerrado. Os dados das principais áreas estarão disponíveis para gestores, pesquisadores e população em geral. A medida visa identificar e proteger regiões estratégicas para manutenção dos recursos hídricos, como comentou o ministro do Meio Ambiente e Mudança do Clima, João Paulo Capobianco.
8: São vários estudos mostrando a redução da vazão nos principais rios do Cerrado. Esse dado das áreas prioritárias para recarga hídrica é algo absolutamente fundamental. Quando você apresenta com base sólida em dados científicos. As áreas prioritárias, isso permite você organizar melhor os seus investimentos. É claro que todas são importantes, mas se nós temos recursos ainda não tão abundantes como gostaríamos, nós precisamos começar pelas áreas prioritárias.
6: Também nesta sexta-feira foram divulgados novos dados sobre o desmatamento no Brasil. Segundo informações do sistema DETER, Sistema de Detecção de Desmatamento em Tempo Real, do Instituto Nacional de Pesquisas Espaciais, os alertas de desmatamento no Cerrado caíram 19% em agosto, na comparação com o mesmo mês de 2025. A perda de vegetação nativa somou 238 quilômetros quadrados. Reportagem Gabriela Noronha.
0: O Ministério da Saúde confirmou 3 casos de sarampo em Tabatinga, no Amazonas.
9: Outros 2 foram confirmados em São Paulo, que já soma 32 pacientes esse ano.
0: O Brasil é considerado livre do vírus desde 2024, mas ainda registra casos esporádicos.
9: A vacinação é a principal forma de evitar a transmissão da doença. O imunizante é oferecido gratuitamente pelo SUS.
10: Após a confirmação nesta semana de 3 casos de sarampo no estado do Amazonas, o Ministério da Saúde intensificou as ações de vigilância na região. Os esforços são para interromper possíveis cadeias de transmissão do vírus. Os casos foram confirmados em Tabatinga, na fronteira entre Brasil, Colômbia e Peru. Os episódios ocorreram em pessoas que vieram da cidade de Alto Monte, no Peru, sem histórico de vacinação contra o sarampo. Além do Amazonas, o Ministério da Saúde mantém alerta para São Paulo, que registrou 32 casos neste ano, 2 pacientes confirmados esta semana. Medidas de vigilância sanitária e vacinação estão sendo tomadas e não há registro de circulação do vírus para além das cidades de Guarulhos, São Bernardo do Campo e a capital paulista, que registra 29 dos 32 casos. O Brasil é certificado como livre do vírus desde 2024, mas ainda registra casos esporádicos, principalmente relacionados à importação do vírus de outros países. O sarampo já foi uma das principais causas de mortalidade infantil em todo o mundo. A transmissão ocorre pelas vias aéreas, ao tossir, espirrar, falar ou respirar. A doença possui alto nível de contágio. Quando a pessoa é infectada, ela pode transmitir o vírus para 90% das pessoas próximas que não estejam imunes. A vacinação é a principal forma de evitar novos casos. Os imunizantes são oferecidos gratuitamente pelo SUS e integram um calendário nacional de vacinação para pessoas de 12 meses a 59 anos. Há 2 vacinas disponíveis no SUS para proteção contra a doença: a tríplice viral, que protege contra sarampo, caxumba e rubéola, e a tetraviral, que além dessas 3, imuniza também contra a varicela. Edinaldo Júnior para a Voz do Brasil.
0: O PrevBarco, uma espécie de agência flutuante do INSS, leva serviços e informações de previdência social a comunidades isoladas do país.
9: Em setembro, a embarcação vai iniciar uma nova operação no Amapá.
0: Entre 28 de setembro e 9 de outubro, atenderá comunidades do arquipélago do Bailique. Depois segue para o município de Cutias, onde permanece até 23 de outubro.
9: Mas, antes de seguir para o Amapá, o PrevBarco estará em Chaves, no arquipélago do Marajó, no Pará, de 14 a 25 de setembro.
0: Não é necessário realizar agendamento prévio. O atendimento ocorre por ordem de chegada durante a permanência da embarcação em cada localidade.
9: Estudantes do ensino médio de todo o Brasil têm até 15 de setembro para se inscrever na primeira edição nacional da Olimpíada Nacional de Empreendedorismo.
0: O evento é individual e gratuito.
9: E os finalistas vão participar de uma imersão em empresas parceiras do projeto.
3: A competição começa no dia 18 de setembro com uma prova online de caráter diagnóstico. As questões envolvem raciocínio lógico, inovação e empreendedorismo com situações do cotidiano. Os 100 mil estudantes com melhor desempenho avançam para a segunda fase, marcada para 9 de outubro. Nessa etapa, a prova será dissertativa e os estudantes deverão desenvolver propostas de soluções e modelos de negócios. Os 100 melhores colocados no ranking nacional serão selecionados para a fase final. O secretário nacional de Inclusão Socioprodutiva, MEIS e Cooperativismo, do Ministério do Empreendedorismo, da Microempresa e da Empresa de Pequeno Porte, Danilo Cabral, disse que os finalistas participam de um curso intensivo de curta duração voltado ao aprimoramento dos projetos, desenvolvimento de produtos e elaboração de planos de negócio.
11: É linkar aqueles que estão na escola, que precisam identificar essa vocação, qualificar, formar para poder empreender com esse mundo do trabalho. É o papel do ensino médio, é formar para a cidadania e formar para o mundo do trabalho. Essa imersão vai durar 3 dias, onde aí sim os alunos já terão que apresentar um produto, um plano de negócio, e disso sairá 27 finalistas.
12: Além das provas, a programação prevê atividades de formação para estudantes, professores e escolas participantes. A etapa nacional será realizada em Brasília no dia 10 de dezembro. As inscrições são gratuitas e podem ser feitas pela internet até 15 de setembro. O endereço é one.ufma.br. Com locução de Natália Koslick, reportagem Pablo Mundim.
0: O uso da biometria digital ou um reconhecimento facial já faz parte da vida das pessoas hoje em dia.
9: Seja para fazer uma transação bancária ou para acessar o gov.br, por exemplo, esse tipo de procedimento agiliza o acesso a serviços e informações, protegendo os dados dos usuários.
0: Vamos saber como esses dados são armazenados e que cuidados extras podem ser tomados no ambiente digital.
13: Fazer uma selfie, aquela foto de si mesmo, virou rotina não só para as redes sociais. Também é com ela que é possível acessar portarias de prédios, desbloquear o celular, abrir aplicativos bancários ou entrar no portal gov.br, por exemplo. A biometria facial e a digital, aquela que lê as impressões digitais, estão presentes no dia a dia do cidadão. A tecnologia confirma a identidade do usuário em segundos e cria uma camada extra de proteção. Laerte Peota de Mello, professor da Universidade de Brasília e especialista em cibersegurança, explica que há diferenças nos sistemas biométricos de acordo com a finalidade.
14: Tanto os bancos quanto sistemas assim, que a gente chama de sistemas críticos, eles têm um sistema biométrico muito mais eficiente. Ele é diferente do que a gente usa no celular no nosso dia a dia. A biometria que você usa no celular é para acessar os seus dados que estão no seu aparelho. Então, são sistemas bem diferentes.
13: A biometria digital analisa os padrões únicos dos dedos das mãos. Já o reconhecimento facial mapeia pontos e contornos do rosto, como a distância entre os olhos e o formato do queixo. No Brasil, a biometria é classificada como dado pessoal sensível pela Lei Geral de Proteção de Dados. As empresas são obrigadas a explicar o motivo da coleta, armazenar os dados de forma segura e excluí-los quando não forem mais necessários. Gustavo Henrique de Souto Silva, subsecretário de Planejamento e Tecnologia da Informação do Ministério das Comunicações, explica que essas informações são protegidas.
15: Quando a gente fala de segurança e as pessoas têm esse medo daquele dado vazar, é que esses dados, eles são muito bem protegidos, são criptografados. E assim, não é qualquer pessoa ou empresa que tem acesso a isso. E esses dados não é disponível, acessível de forma indiscriminada. Então, eles têm um controle de acesso.
13: E alguns procedimentos simples podem ajudar a proteger a identidade e os dados sensíveis no ambiente digital, como ativar a verificação em 2 etapas em suas contas, usar um gerenciador de senhas para armazenar os dados e proteger o chip do seu celular nas configurações do telefone. Reportagem Luciana Colares de Holanda.
9: A identificação biométrica virou política nacional pelo Ministério de Portos e Aeroportos. O objetivo é modernizar o controle de acesso e ampliar a segurança nos sistemas de transporte do país.
0: A iniciativa padroniza o uso de tecnologias como reconhecimento facial e digital em aeroportos, portos, instalações portuárias e hidrovias.
9: E a biometria deixa o sistema nos aeroportos mais moderno. Mas tem coisas que só dependem do ser humano para a viagem ser mais tranquila, como disciplina e educação.
0: Tumultos, brigas ou até mesmo piadinhas fora de hora em aeroportos ou aviões podem causar um verdadeiro transtorno para muitas pessoas, como atrasos de voos e até pousos de emergência.
9: Agora, os passageiros que não respeitarem as regras serão penalizados com multas altas e podem chegar a ficar proibidos de viajar por até 1 ano.
0: E para alertar os viajantes sobre essas mudanças, o Ministério de Portos e Aeroportos lançou a campanha Parece Exagero, é Segurança.
16: O passageiro indisciplinado é aquele que comete atos que violam e comprometem a segurança, a tranquilidade e a dignidade de outras pessoas. O analista de marketing João Gabriel Palhão conta que já presenciou um desses atos que provocou atrasos e estresse nos passageiros.
17: Vindo aqui para Brasília mesmo, presenciei isso com um caso de notebook. Desde o início do voo, a comissária já avisou. A hora que ela passava perto, o cara tirava, mas sempre voltava. Então foi o voo inteiro dando trabalho.
16: A campanha parece exagero, mas é segurança, foi motivada pelo aumento de episódios envolvendo passageiros indisciplinados a bordo das aeronaves e nos aeroportos do país. Segundo o Ministério de Portos e Aeroportos, o Brasil registrou 881 casos de indisciplina no transporte aéreo entre janeiro e junho de 2026. Desse total, 154 episódios poderiam comprometer de forma grave a segurança operacional. A assistente social Maria Bezerra afirma que essas atitudes prejudicam muitas pessoas.
18: A gente pode perceber em vários voos problemas com um ou outro passageiro, ou uma ou outra também, que pensam que o umbigo dela fala por todo mundo, não é? Então eu acho que é bastante interessante a gente pensar que um voo com mais de 100 pessoas, além de mim, todos têm direito. E uma pessoa não pode impedir o bem-estar das demais.
16: Além da campanha, a ANAC, Agência Nacional de Aviação Civil, definiu um conjunto de medidas para enfrentar situações que possam comprometer a segurança e o funcionamento das operações aéreas por causa de passageiros indisciplinados. Entre as punições estão aplicação de multas, além de ter o direito de viajar suspenso por um ano. Como explica o superintendente de infraestrutura aeroportuária da Agência de Aviação Civil, Giovano Palma.
19: Então, há uma multa de até R$17.500 para os casos graves. São aqueles casos de agressão do pessoal do balcão de check-in, agressão do pessoal que faz o controle de segurança, ou também informação falsa de bomba. E ainda nós temos os casos gravíssimos, que são aqueles casos a bordo da aeronave, em que há, por vezes, uma agressão ao tripulante, e que inviabiliza esse tripulante de continuar trabalhando dentro da aeronave. E se um tripulante ele acaba por uma agressão não podendo trabalhar, isso afeta a segurança, principalmente no momento de emergência, porque além da multa, pode haver um impedimento de voar por até 6 ou 12 meses, né?
16: As novas medidas passam a valer a partir de 14 de setembro. Reportagem Cleide Lopes.
9: Para saber mais sobre a Resolução 800 da ANAC, que cria regras para atos de indisciplina, acesse pareceexagero.com.br.
0: Estudantes que ingressaram em cursos presenciais de licenciatura este ano já podem se inscrever no PEDMEIA Licenciaturas.
9: O prazo vai até o dia 19 de dezembro, enquanto houver vagas.
0: Podem participar estudantes que tiveram pelo menos 650 pontos no Exame Nacional do Ensino Médio, Enem, e foram matriculados por meio do Sisu, ProUni ou Fies.
9: A bolsa é de R$ 1.050 por mês durante todo o curso. Desse valor, R$ 700 podem ser sacados todo mês e R$ 350 ficam em poupança.
0: As inscrições devem ser feitas pela plataforma Freire, no site freire.caps.gov.br.
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9: Hoje vamos viajar até o sertão do Nordeste, no interior do Piauí.
0: É na Serra da Capivara que encontramos a maior quantidade de arte rupestre no Brasil.
9: Além do valor histórico, por lá é possível fazer trilhas, escaladas, passeios de bicicleta e até voos livres.
21: Sinônimo de fofura e tranquilidade, a capivara virou febre mundial.
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21: Maria Luísa Fukushima Rodrigues, de 5 anos, é fã desse animal que vive perto de lagos e rios em várias partes do país.
23: Maria Luísa, qual é o seu bichinho preferido?
24: Capivara.
23: E por quê?
24: Porque eu gosto muito que ela me ensina a nadar, porque ela é bem fofinha.
21: Nas redes sociais, a capivara também virou fenômeno pop, com vídeos que mostram a rotina sociável dessas adoráveis criaturas.
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21: O sucesso é tanto que a capivara ganhou um dia mundial, comemorado na próxima segunda-feira. E no Brasil, a fama do bichinho não é diferente. E hoje, vamos conhecer um lugar que leva o nome da nossa estrela. No interior do Piauí, a arqueóloga Niede Guidon encontrou em 1979 um verdadeiro tesouro da história. Vestígios humanos de mais de 50 mil anos atrás. Mais de 1.300 sítios arqueológicos já foram catalogados na Serra da Capivara. São pinturas rupestres que registram cenas de caça, rituais, danças e outras atividades do cotidiano de povos que viveram na região. E para preservar preservar toda essa história, foi criado o Parque Nacional da Serra da Capivara, no meio da Caatinga brasileira. Em 1991, o local entrou para a lista de Patrimônio Mundial da Unesco. Quem conta a história do desenvolvimento do local é a arqueóloga e pesquisadora Gisele Felice.
1: A ideia era fazer com que tivesse alguma coisa que pudesse gerar renda, melhorar a qualidade de vida das pessoas e, ao mesmo tempo, preservar o patrimônio cultural, que seriam os sítios arqueológicos com as pinturas rupestres, que são magníficas, e preservar o patrimônio natural.
21: E quem vai visitar, é bom saber que tem bastante coisa para ver, hein? Como disse o professor de geografia e guia turístico Wilke Amorim Lopes.
2: Ele tem vários atrativos. Nós temos cânions, nós temos a fauna, nós temos a flora, temos as pinturas rupestres, temos dois museus para proporcionar o turista visitante a conhecer o Parque Nacional Serra da Capivara. Nós temos também fósseis da megafauna. Há 12 mil anos atrás, nós temos mais da megafauna, preguiça gigante, mastodonte, macauxenha, iriamas.
21: A história a olhos vistos foi o que o professor universitário de Recife, Pernambuco, Raimundo Nonato Ferreira, teve a oportunidade de mostrar ao filho de 10 anos na Serra da Capivara.
2: Ele mesmo disse que foi uma experiência sem igual, inclusive algumas coisas que ele tinha visto na escola. E agora ele pôde ter a oportunidade de visitar as pinturas rupestres, ver esses rastros deixados há mais de 5, 10, 15, 50 mil anos pelo homem americano. E ele pôde ver não só como foi descrito na sala de aula, mas pôde ver em loco. Então, assim, para ele foi uma experiência única.
21: Ficou curioso? Para conhecer mais sobre a história do parque, que fica no meio da Caatinga, a visita está aberta todos os dias das 6 da manhã às 6 da tarde. Mas atenção, a entrada no parque só é permitida com guia credenciado do ICMBio. Tudo para proteger a biodiversidade do sertão e o legado das pinturas rupestres. Eu sou a Raquel Mariano e até a próxima viagem.
9: E na próxima sexta-feira, nós vamos celebrar o primeiro Dia Internacional das Cavernas, comemorado oficialmente em 13 de setembro. Até lá!
0: E essas foram as notícias do Governo Federal.
9: Fique agora com as notícias do Poder Judiciário e do Congresso Nacional. Boa noite, um bom fim de semana.
0: A gente volta na segunda-feira. Uma boa noite.
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5: STF homologa planos estaduais contra violações de direitos no sistema prisional.
7: Telegram detalha ações contra desinformação em plano para eleições.
5: FGTS completa 60 anos neste mês.
7: Boa noite, eu sou Leandro Bezerra.
5: Eu sou Walter Lima.
7: STF confirma planos de reestruturação do sistema penitenciário de 14 estados.
5: Os demais estados e o DF tiveram os planos validados, mas com ressalvas. Carolina Chaves.
25: Em 2024, o STF homologou o Plano Pena Justa, que prevê medidas para enfrentar problemas históricos do sistema prisional. A partir dessas diretrizes, estados e Distrito Federal elaboraram planos locais. Agora, o Supremo também definiu como será feito o monitoramento das ações. Os tribunais de justiça terão que padronizar os procedimentos e monitorar o cumprimento das medidas previstas. Os corregedores gerais de justiça deverão acompanhar a execução dos planos com o apoio dos grupos de monitoramento e fiscalização do sistema carcerário. As informações deverão ser encaminhadas ao CNJ pelos comitês locais. Juízes, corregedores de presídios e magistrados responsáveis pelas varas de execuções penais também poderão auxiliar na fiscalização.
7: Telegram apresenta plano de conformidade para as eleições.
5: A medida faz parte das ações do TSE para o combate da desinformação. Guilherme Firmino.
26: Segundo o plano, a plataforma poderá remover materiais potencialmente ilegais, restringir ou excluir contas em desacordo com o plano e usar marcadores para alertar os usuários sobre possíveis fraudes ou conteúdos falsificados. A plataforma também pode fazer a moderação de grupos, contas, bots e canais, através de denúncias ou por um sistema de detecção interna. A empresa deixa claro que as medidas abrangem apenas as funcionalidades públicas do serviço. As comunicações privadas permanecem protegidas e não são monitoradas.
7: Lei que criou o FGTS completa 60 anos no domingo, 13 de setembro.
5: O fundo foi criado em 1966. Larissa Batista.
27: Há 60 anos, o FGTS funciona como uma rede de proteção para quem trabalha.
3: O empregador deposita todo mês e sem descontar do salário o valor em uma conta vinculada. Esse dinheiro pode ser sacado nas situações previstas em lei, mas é preciso ficar de olho. Cerca de 1,5 milhão de empregadores devem juntos 11 bilhões de reais em FGTS. Por isso, você deve prestar atenção e conferir os depósitos todo mês pelo aplicativo Meu FGTS.
6: Justiça recebe denúncia e ex-deputado TH Joias torna-se réu por corrupção.
8: A denúncia foi apresentada pelo Ministério Público Federal, Vanessa Pereira.
10: A denúncia contra o ex-deputado estadual TH Joias e outras 4 pessoas foi recebida pelo Tribunal Regional Federal da 2ª Região nesta semana. De acordo com o MPF, o esquema envolvia a ocupação de cargos públicos, o vazamento de dados policiais e a facilitação de vantagens ilícitas. Além da condenação pelos crimes imputados, o MPF requereu ao tribunal a manutenção das medidas cautelares pessoais e patrimoniais fixadas pela Justiça. O tribunal manteve a prisão preventiva dos acusados, ordenou a transferência do ex-deputado para a Penitenciária Federal e deu aval ao compartilhamento de provas e uso de bens apreendidos.
6: Medida protetiva não pode impor à vítima de crime sexual o ônus de se afastar do acusado no trabalho.
8: Essa decisão é do ministro Antônio Carlos Ferreira do STJ, Fátima Uchoa.
11: Inicialmente, a medida protetiva determinava que o acusado mantivesse distância mínima de 100 metros da vítima de crime sexual e não tivesse contato com ela, que trabalha na mesma instituição. Mas, devido à dinâmica profissional, o homem superior e hierárquico comparecia ao local de trabalho da mulher, o que a fazia se afastar das atividades para cumprir a ordem judicial. O ministro Antônio Carlos Ferreira ampliou a medida protetiva de urgência para proibir o investigado de ir ao local de trabalho da vítima. Segundo o ministro, a proteção legal não pode funcionar para obrigar a própria vítima a restringir atividades profissionais para não se encontrar com o investigado.
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6: A você uma boa noite.
8: Um bom fim de semana e até segunda-feira.
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14: Eu sou Humberto Pinheiro e estes são os destaques de hoje do Jornal do Senado, que começa agora. Projeto que autoriza trabalho com reciclagem a presos dos regimes fechado e semiaberto está pronto para votação. Sem aprovação pelo Congresso, 5 medidas provisórias perdem a validade. Congresso participa de campanha Setembro Amarelo de prevenção ao suicídio. Boa noite. Presos dos regimes fechado e semiaberto poderão trabalhar com reciclagem de materiais. É o que prevê um projeto que já foi aprovado pela Comissão de Meio Ambiente e agora está pronto para ser analisado pela Comissão de Constituição e Justiça. A proposta altera 2 legislações para viabilizar o trabalho de pessoas presas na coleta e na reciclagem de materiais. Mais detalhes com o repórter César Mendes.
27: O projeto em análise na Comissão de Constituição e Justiça permite a participação de presos em atividades de limpeza urbana e de manejo de resíduos sólidos. Iniciativas que, segundo o autor, senador Sérgio Petecão, do PSD do Acre, vão contribuir para a ressocialização e para o desenvolvimento sustentável. O texto, aprovado pela Comissão de Meio Ambiente em junho, muda 2 legislações para que isso seja possível. A Lei de Saneamento Básico, incluindo a possibilidade de que a triagem de resíduos seja realizada pelos condenados, e a Política Nacional de Resíduos Sólidos, para que o desenvolvimento de projetos de reciclagem por presos seja considerado como uma das iniciativas atendidas prioritariamente por linhas de financiamento público. O texto original previa ainda mudanças na Lei de Execução Penal, mas isso foi retirado da proposta sob a justificativa de que já existem normas legais que autorizam o funcionamento de oficinas de reciclagem nos presídios, como explicou o relator designado, senador Confúcio Moura, do MDB de Rondônia.
28: Devemos reconhecer que pelo atual regulamento jurídico não há vedação alguma para a implantação de oficinas de reciclagem de resíduos sólidos nas unidades prisionais, já existindo inclusive experiência nesse segmento.
27: Se for aprovado na comissão e não houver recurso para a votação no plenário, o projeto seguirá para a Câmara dos Deputados.
14: Entre meninas de 15 a 19 anos, o Brasil registrou mais de 289 mil partos em 2023. O dado foi divulgado pelo Ministério da Saúde e alerta para a gravidez na adolescência. Para prevenir a gestação nessa faixa etária, o Senado analisa um projeto de lei que torna obrigatória a veiculação de campanhas educativas sobre a prevenção da gravidez na adolescência e os riscos físicos e mentais relacionados ao aborto. A divulgação deve ocorrer no rádio, na televisão, nas redes sociais, nos cinemas, nas lojas de aplicativos e em jogos eletrônicos voltados para adolescentes. A iniciativa já foi aprovada pela Comissão de Direitos Humanos, onde contou com parecer favorável da senadora Damares Alves, do Republicanos do Distrito Federal.

0: Pessoas físicas. Repórter Pedro Pincer.
1: Entre elas está a MP do Novo Desenrola Brasil, programa do governo federal voltado à renegociação de dívidas de pessoas físicas. Os devedores que participassem do programa teriam o CPF bloqueado em plataformas de apostas de cota fixa no prazo de 12 meses após a assinatura do contrato de renegociação. Para o senador Paulo Paim, do PT do Rio Grande do Sul, essa exigência era acertada.
2: Quem já está endividado não pode ser empurrado para um ciclo ainda mais grave de perdas, especialmente em um ambiente como o das apostas online.
1: Também perderam validade quatro medidas provisórias editadas pelo governo para reduzir os impactos econômicos dos conflitos no Oriente Médio. Uma delas destinava 14 bilhões e meio de reais para financiar a compra de veículos como caminhões, ônibus e micro-ônibus.
0: A fachada do Congresso Nacional está com uma iluminação especial até domingo, em apoio ao Setembro Amarelo, campanha de prevenção ao suicídio. A ação acontece na semana em que o assunto foi debatido no Senado. Reportagem de Yasmin Rodrigues.
3: A iluminação especial amarela do Congresso reforça a campanha Setembro Amarelo, que busca reduzir o estigma e estimular a procura por ajuda. Um dos requerentes foi a senadora Damaris Alves, do Republicanos do Distrito Federal, que nesta quinta-feira, 10 de setembro, data nacional de prevenção do suicídio, presidiu uma audiência pública sobre o assunto na Comissão de Direitos Humanos.
4: O Congresso Nacional está fazendo sua parte. Nós estamos aprovando leis todos os dias sobre o tema. Será que são só leis que nós vamos ter que construir ou nós vamos ter que fazer entregas de políticas públicas efetivas? Mas esse é um tema que não depende só do poder público.
3: Para quem precisa de apoio, o Centro de Valorização da Vida oferece atendimento gratuito e sigiloso pelo telefone 188, 24 horas por dia.
0: Seu voto passa pelo Senado.
5: Meu nome é Marta Garski, eu moro em Brasília e eu gostaria de saber por que nessas eleições serão escolhidos dois senadores.
0: Quem responde é o consultor legislativo Gilberto Guerzoni.
6: Marta, a nossa Constituição prevê que o Senado é renovado de forma alternada de um terço e dois terços. Então, a cada quatro anos, a gente elege senadores. Alternadamente, um senador e dois senadores, uma vez que cada estado e o Distrito Federal tem três senadores. Então, neste ano, nós vamos escolher dois senadores porque há renovação de dois terços da casa.
0: 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E neste ano, fique atento. A votação é de dois senadores e serão dois votos para candidatos diferentes. Ou seja, é preciso escolher um candidato ou candidata, confirmar o voto e depois registrar o segundo voto para outro candidato. Se o eleitor digitar o mesmo número duas vezes, o primeiro voto será considerado válido, mas o segundo será anulado. E tem outro detalhe importante. Na eleição para senador, não é possível votar apenas no número do partido. O voto precisa ser dado a um candidato. Se o eleitor digitar somente o número da legenda, o voto será considerado nulo. Para não esquecer os números, o eleitor pode levá-los anotados em um papel no dia da eleição. O primeiro turno será no dia 4 de outubro. E para ajudar o eleitor a se informar, o Senado Federal preparou uma página especial com informações sobre as eleições. O conteúdo está disponível em senado.leg.br/eleições. Com edição de Paula Groba e trabalhos técnicos de Eliseu Caires, o Jornal do Senado fica por aqui. Acompanhe agora as notícias do Tribunal de Contas da União e da Câmara dos Deputados. Boa noite e um bom fim de semana.
7: Minuto do TCU.
8: No dia 17 de setembro, o Tribunal de Contas da União realiza workshops sobre golpes digitais que usam nome de órgãos públicos para enganar cidadãos. O encontro vai apresentar formas de prevenir e identificar fraudes, além de técnicas para retirar páginas e conteúdos falsos da internet. Os principais golpes em instituições públicas envolvem programas sociais falsos, fraudes em benefícios, cobranças indevidas e páginas falsas do gov.br. Os criminosos também usam e-mails, SMS e WhatsApp para enganar as vítimas. O workshop é voltado a profissionais e gestores da área de segurança da informação, tecnologia e comunicação, mas aberto a toda a população. A transmissão será pelo canal do TCU no YouTube, às 3 da tarde. Saiba mais em TCU.

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2: Deputados aprovam projetos para estruturar e incentivar o futebol feminino.
3: Câmara dá preferência a candidato afastado do convívio familiar no ProUni.
2: Povos tradicionais deverão autorizar empreendimentos em seus territórios.
3: Boa noite. Avança na Câmara projeto que prevê autorização dos povos tradicionais à realização de obras e empreendimentos em seus territórios. A repórter Silvia Munhato traz mais informações sobre a proposta.
4: A Comissão de Amazônia dos Povos Originários e Tradicionais da Câmara dos Deputados aprovou o projeto que exige consulta prévia e autorização de povos indígenas, quilombolas e outras comunidades tradicionais antes do licenciamento de obras e empreendimentos que possam afetá-los. Pela proposta, os povos e comunidades tradicionais terão acesso prévio às informações sobre o empreendimento e seus possíveis impactos, com prazo adequado para análise e manifestação. O texto prevê ainda que as regras da consulta sejam definidas em conjunto com os grupos potencialmente afetados, respeitando suas tradições, idiomas e formas próprias de organização social. Em caso de divergência entre os moradores impactados e o empreendedor, prevalecerá a decisão da população afetada. A relatora foi a deputada Célia Chacriabá, do PSOL de Minas Gerais.
5: Nós estamos protegendo com esse projeto o direito mais sagrado, também o território e também a prevenção da saúde. A instalação desses aterros contamina os lençóis freáticos, provoca a insegurança alimentar, nutricional e também o adoecimento da população, provocando um verdadeiro ecocídio. Nenhum empreendimento desse porte pode passar por cima da identidade e do bem viver de nossos povos.
4: A versão original do texto apenas proibia a instalação de aterros sanitários em territórios de povos e comunidades tradicionais. A relatora, no entanto, ampliou o alcance da medida para abranger qualquer empreendimento capaz de provocar impactos diversos sobre essas populações. A relatora afirmou que a legislação já garante a participação desses povos, mas essas consultas nem sempre são respeitadas. Por causa da alteração do texto, o deputado Capitão Alden, do PL da Bahia, requereu que o projeto também seja analisado pela Comissão de Desenvolvimento Econômico. Segundo ele, as mudanças afetam a segurança jurídica dos processos de licenciamento. A proposta que condiciona a realização de empreendimentos em terras indígenas à concordância desses povos ainda deve ser analisada pelas comissões de desenvolvimento urbano e de Constituição e Justiça. Da Rádio Câmara de Brasília, Silvio Minhato.
1: Direitos Humanos.
2: Raimundo, PT do Rio de Janeiro, defende a aprovação de projeto que cria uma política nacional para a população em situação de rua. Relator da proposta, ele afirma que um dos objetivos é combater a aporofobia, definida como medo, rejeição ou distanciamento em relação às pessoas pobres.
6: Aporofobia é um termo que poucas pessoas talvez tenham familiaridade com ele, mas é pavor aos pobres, isso é temor aos pobres, medo dos pobres, quer dizer, distanciamento dos pobres. E nós sabemos que há muitas pessoas empobrecidas no nosso país, a população em situação de rua, na última contagem que temos, ela chega a quase 350 mil pessoas no Brasil, e são homens e mulheres, nossos irmãos e irmãs, que merecem ser respeitados e que têm direito aos direitos que qualquer cidadão brasileiro tem.
3: Raymond Pondé era que a iniciativa busca não apenas assegurar direitos básicos, mas também promover uma mudança cultural que supere a aporofobia. O parlamentar reitera que quer garantir a dignidade da pessoa humana em todo o território nacional.
1: Segurança Pública.
2: Guilherme Derriti, do PP de São Paulo, defende a criação de regras para investigar crimes digitais e ampliar a cooperação entre órgãos públicos e plataformas. A ideia é compartilhar dados em casos de situação de emergência, como abuso sexual de crianças e adolescentes e maus tratos contra animais.
3: Guilherme Derriti também quer reforçar o combate aos crimes digitais com estruturas especializadas dentro das secretarias estaduais de segurança pública. O projeto do deputado estabelece regras de transparência para as plataformas e a atualiza a legislação sobre a exploração sexual infantil na internet.
2: Sóstenes Cavalcante, do PL do Rio de Janeiro, apresentou o projeto que proíbe a venda de réplicas da carteira de identificação da pessoa com transtorno do espectro autista e de documentos semelhantes. Ele explica que o objetivo é evitar a fraude do documento de forma gratuita.
3: Sóstenes Cavalcante afirma que essa comercialização pode levar famílias a comprar documentos sem validade oficial, além de abrir espaço para o uso indevido de benefícios. O projeto do parlamentar prevê multa de R$ 1.000 a R$ 10.000, com valor dobrado em caso de reincidência.
2: Projeto de Luiza Erundina, do PSOL de São Paulo, determina que o crime de feminicídio nunca seja considerado crime militar. A deputada entende que esses casos devem ser julgados pela justiça comum, mesmo que o crime ocorra em quartéis ou envolva integrantes das Forças Armadas.
3: Luiza Erundina argumenta que o feminicídio é motivado pelo ódio e pela violência de gênero e não tem relação com a disciplina militar. Para ela, a medida garante que os acusados sejam julgados pelo tribunal do júri para evitar decisões corporativistas.
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0: Novas leis viabilizaram a Copa Feminina de 2027 e propostas aprovadas reforçam o protagonismo das mulheres no futebol. A reportagem é de José Carlos Oliveira.
1: A realização da Copa Feminina de Futebol e o fortalecimento do protagonismo das mulheres no esporte passam pelo Congresso Nacional. Deputados e senadores já aprovaram leis que viabilizam a competição prevista para 2027 e analisam várias propostas de incentivo permanente às jogadoras desde as divisões de base. Uma das leis, já em vigor, permite que as 8 cidades-sedes da Copa deem isenção de ISS, Imposto sobre Serviços, para empresas envolvidas na organização do evento. Outra lei regulamenta direitos e deveres da União e da FIFA durante a Copa. A relatora do texto na Câmara, a deputada Gleisi Hoffmann, do PT do Paraná, destacou os reflexos positivos da competição para o Brasil.
2: Ao investir em um grande evento, cria empregos, estimula a economia do turismo e melhora a infraestrutura com o legado de obras. Contribuirá para o alcance de objetivos como viabilizar a entrega de infraestrutura esportiva e para esportiva e a fomentar a prática do futebol feminino em todas as regiões do Brasil.
1: A chamada Lei Geral da Copa Feminina traz regras sobre comércio nas áreas dos eventos, publicidade, exploração de marcas e imagens, concessão de vistos para trabalhadores estrangeiros, venda de ingressos, segurança pública e funcionamento de serviços durante a competição. A aprovação não foi unânime. O deputado Kim Kataguiri, do Missão de São Paulo, lembrou a Copa Masculina de 2014 para criticar o fato de o Brasil sediar outro evento da FIFA.
3: O discurso de que a Copa deixa infraestrutura, deixa legado é falacioso, a gente já escutou essa balela, não deixou nada, a FIFA vem, saqueia o país e depois vai embora.
1: O Brasil participou de todas as 9 edições anteriores da Copa Feminina e tem a maior artilheira da competição, a alagoana Marta, com 17 gols em 22 jogos de 6 Copas. A Copa Feminina de 2027 será a primeira na América do Sul. Vai reunir 32 seleções entre 24 de junho e 25 de julho do ano que vem, com jogos em Belo Horizonte, Brasília, Fortaleza, Porto Alegre, Recife, Rio de Janeiro, Salvador e São Paulo. A Câmara ainda analisa vários outros projetos de lei para incentivar o futebol feminino. Os textos tratam de incentivos financeiros e superação da discriminação de gênero, entre outros temas. O deputado Marcos Braz, do PSDB do Rio de Janeiro, tem proposta com foco nas categorias de base.
4: Obriga que escolinhas de projetos de futebol financiados com dinheiro público federal ofereçam turmas femininas. Não dá mais para o Estado financiar projeto esportivo que só enxerga o menino. Se tem verba pública, tem que ter vaga para a menina também. Assim que a gente forma a próxima Marta.
1: A ex-deputada Carla Aires, do PT de Santa Catarina, atualmente vereadora em Florianópolis, é autora de projeto de lei que cria o marco legal do futebol feminino. Da Rádio Câmara de Brasília, José Carlos Oliveira.
0: Homenagem.
5: A Câmara realizou sessão solene para a entrega da Medalha do Mérito Evangélico Daniel Berg e Gunnar Wingren, por iniciativa de Raimundo Santos, do PSD do Pará. Ele lembra que 12 pessoas foram homenageadas com a medalha.
6: Então, o reconhecimento que a Câmara dá com essa medalha precisa reconhecer aquelas pessoas ou instituições que tiveram serviço de cunho evangelístico, mas com seus reflexos notadamente percebidos em favor da sociedade, levando não só o evangelho, mas levando a cidadania, a inclusão social, o apoio às pessoas desassistidas, onde o Estado às vezes não consegue chegar. É importante saber que essas igrejas não chegam sozinhas ali. Há líderes, há pastores, há pastoras, pessoas ou instituições que prestaram grandes serviços de evangelização, mas que os reflexos alcançaram centenas, milhares, milhões de pessoas.
0: A sessão solene para outubro da Medalha do Mérito Evangélico Daniel Berg e Gunnar Wingren aconteceu em junho. Segundo Raimundo Santos, a escolha do mês é uma homenagem ao aniversário da Assembleia de Deus, fundada em 18 de junho de 1911, na cidade de Belém, no Pará.
7: Saúde.
5: A Câmara aprovou o projeto que obriga o acompanhamento em tempo real dos estoques de medicamentos do SUS. A reportagem é de Marcelo Larcher.
8: A Câmara dos Deputados aprovou o projeto que cria um sistema para acompanhar em tempo real o consumo, o abastecimento e o estoque de remédios e produtos do Sistema Único de Saúde, o SUS. O projeto, já aprovado pelo Senado, determina que o governo federal, estados e municípios devem manter em conjunto dados atualizados sobre a quantidade de produtos e medicamentos em estoque. Isso vai permitir um acompanhamento constante dos níveis de produtos à disposição, inclusive das farmácias populares. A administração do sistema será compartilhada entre os gestores federais, estaduais e municipais do SUS. A justificativa para o projeto foi um relatório do Tribunal de Contas da União, que apontou falha do Ministério da Saúde no acompanhamento dos estoques de medicamentos usados durante a pandemia de Covid-19. A proposta foi aprovada de maneira simbólica pelo plenário da Câmara. Antes disso, o relator na Comissão de Seguridade Social e Família, deputado Luiz Lima, do Novo do Rio de Janeiro, disse que a criação de um sistema que possibilite a consulta aos estoques públicos de medicamentos e produtos para a saúde contribui para a eficácia e transparência da gestão. Mauro Junqueira, secretário executivo do Conselho Nacional de Secretarias Municipais de Saúde, o CONASEMS, disse apoiar o controle de estoque, mas apontou problemas que precisam ser sanados para que haja um acompanhamento em tempo real. Ele explicou que o que foi acertado após o relatório do TCU foi a atualização diária dos dados na Base Nacional de Assistência Farmacêutica, o sistema atual, de modo que se saiba o nível de estoque relativo ao dia anterior. Para Mauro Junqueira, nem todos os municípios conseguem hoje fazer esse controle em tempo real.
7: Tem muitos municípios com dificuldade de conectividade, de infraestrutura. Além disso, o SUS gera diariamente um volume muito grande de dados que precisam ser armazenados, processados e integrados. Conasems, como a voz dos municípios no SUS, é totalmente favorável à transformação digital no SUS, mas para chegar ao controle em tempo real em todo o país, é preciso superar desafios importantes de conectividade, de infraestrutura e do subfinanciamento do Sistema Único de Saúde.
8: O projeto que cria um sistema para acompanhar em tempo real o consumo, abastecimento e estoque de remédios e produtos para a saúde no SUS será enviado para a sanção presidencial e já pode virar lei. Da Rádio Câmara de Brasília, com informações de Antônio Vital, Marcelo Larcher.
0: Paulo Soares, do Podemos de São Paulo, trabalha em projeto para atualizar a tabela do SUS e melhorar o financiamento de santas casas e hospitais filantrópicos. O deputado afirma que a defasagem nos valores pagos por procedimentos médico-hospitalares compromete o funcionamento dessas unidades.
9: São santas casas vivendo no sufoco, são hospitais filantrópicos à beira da falência, são irmandades tentando entregar a chave para a promotoria para ver o que se faz com aquilo, porque não há uma sustentabilidade financeira daquilo tudo. Como é que se sustenta hoje uma santa casa, um hospital filantrópico, sendo que alguns dos procedimentos prestados ali dentro estão com a tabela defasada perante o SUS há 20, 23 anos?
5: Paulo Soares defende revisões periódicas da tabela para que os hospitais não dependam de negociações políticas pontuais. Ele também aponta que a medida pode ajudar a descentralizar atendimentos, reduzindo o deslocamento de pacientes de cidades menores para polos regionais.
0: Economia. A Câmara aprovou o projeto que estabelece diretrizes para fortalecer a indústria brasileira com estímulos à inovação e à geração de empregos. Márcio Biolchi, do MDB do Rio Grande do Sul, apoia o texto que também busca reduzir a dependência de produtos e tecnologias estrangeiras.
5: Márcio Biolchi ressalta que, entre as medidas previstas, estão incentivos à produção nacional por meio de bens e serviços desenvolvidos no país. A proposta ainda reforça mecanismos de defesa da indústria brasileira diante de práticas comerciais consideradas prejudiciais no mercado internacional.
0: Delegado Caveira, do PL do Pará, apresentou projeto para proteger consumidores que utilizam poços, cisternas ou outras fontes regulares de abastecimento de água. A proposta visa impedir que concessionárias obriguem esses usuários a desativar a fonte alternativa por existir rede pública disponível.
5: O texto de delegado Caveira também proíbe a cobrança de tarifa quando o serviço não é utilizado. De acordo com a proposta, nos imóveis abastecidos por fontes alternativas, a cobrança pelo esgoto deverá considerar o volume efetivamente medido ou outro método técnico de cálculo.
0: Transportes. Projeto de Fernando Monteiro, do PSD de Pernambuco, pune concessionárias de aeroportos por atrasos e falhas em serviços. A proposta autoriza a Agência Nacional de Aviação Civil, a ANAC, a aplicar sanções a concessionárias que descumprirem indicadores de qualidade em etapas como desembarque e restituição de bagagens.
5: Pelo texto de Fernando Monteiro, as penalidades variam de advertências e multas até a caducidade da concessão em casos graves. Para o congressista, a medida protege o passageiro e garante a eficiência no atendimento pós-pouso.
0: Educação. A Câmara aprovou a preferência no ProUni para candidatos afastados do convívio familiar. Conheça as medidas propostas com a repórter Paula Bittar.
10: A Comissão de Constituição e Justiça da Câmara aprovou uma proposta que dá prioridade, em caso de empate na fase de pré-seleção do programa Universidade para Todos, o ProUni, a estudantes com histórico de afastamento do convívio familiar. O afastamento deverá ter sido motivado por negligência, discriminação, exploração, violência, crueldade ou opressão. O relator, deputado Roberto Duarte, do Republicanos do Acre, ressaltou que a proposta está alinhada a preceitos constitucionais, como o princípio da dignidade humana, o direito à educação como dever do Estado e o princípio da igualdade.
11: Esses jovens enfrentaram barreiras imensas até aqui. Garantir o acesso ao ensino superior é dar a eles a oportunidade de reconstruir suas histórias com dignidade e conquistar a independência financeira. A educação transforma vidas e quando formamos profissionais que superaram tantas adversidades, fortalecemos toda a nossa sociedade.
10: A proposta que dá prioridade em caso de empate na fase de pré-seleção do programa Universidade para Todos, o ProUni, a estudantes com histórico de afastamento do convívio familiar vem do Senado, onde já foi aprovada. Portanto, já pode seguir para a sanção presidencial, a menos que haja recurso para votação pelo plenário da Câmara. Da Rádio Câmara, de Brasília, Paula Bittar.
5: Felipe Francischini, do Podemos do Paraná, pede que a Câmara, com o apoio do Tribunal de Contas da União, fiscalize a aplicação de recursos da merenda escolar em Grajaú, no Maranhão. A ideia é apurar possíveis irregularidades em uma licitação de mais de 12 milhões de reais.
0: Para Felipe Francischini, há indícios de entrega de alimentos antes da conclusão da licitação e um aumento de mais de 500% no valor do contrato em relação ao ano anterior. Ele defende ainda a identificação dos responsáveis e eventual ressarcimento ao erário, caso as irregularidades sejam confirmadas.
5: A Câmara analisa projeto que altera a Lei de Diretrizes e Bases da Educação para garantir aos pais ou responsáveis o direito prioritário de orientar a formação moral e ética dos filhos. Márcio Onaiser, do Solidariedade do Maranhão, explica que o objetivo é exigir que as escolas deem transparência sobre temas sensíveis.
0: O texto de Márcio Onaiser proíbe que escolas imponham conteúdos que contrariem as convicções familiares ou façam direcionamento ideológico. De acordo com o autor, a medida não cria censura, mas reforça a parceria e o diálogo entre a família e a escola.
5: Termina agora o jornal Câmara dos Deputados, produzido pela Rádio Câmara, com trabalhos técnicos de Everson Urani e a apresentação de José Carlos Andrade e Luciana Vieira. Uma boa noite para você.
0: Uma ótima noite. A Voz do Brasil está de volta na segunda-feira. Excelente fim de semana.

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0: Mix 10 e 1, atenção Brasil, aumenta o som porque o momento é histórico. Direto da cidade do rock, no palco mundo do Rock in Rio 2026. Ele já tá no comando fazendo a multidão vibrar. Alok, ao vivo. E a gente vai acompanhar o show agora, aqui na Mix.
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1: Eu queria pedir uma gentileza pra vocês. Poderiam jogar a mão lá no céu, por favor? E vir geral na palma da mão comigo assim, ó.

0: Muito boa noite, Rock and Rio!
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Que vibe! Que sonho tá aqui, gente. 10 anos que a gente lançou esse som. Quando eu escrevi essa música, eu tava pensando em desistir da carreira de ser cantor. E essa música mudou minha vida. Acredite no sonho de vocês. É um sonho estar aqui hoje com esse cara tão especial. Tamo junto, Alok. Queria convidar todo mundo pra cantar assim com a gente, ó.

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0: Vamos nessa. Quem ganha essa aqui, ó?

0: Rock in Rio, e essa próxima música aqui, a gente finalizou essa semana e queria apresentar para vocês em primeira mão, tocando pela primeira vez na vida agora para vocês, Alok, Carlos Delanese e Ziba Monday. Vambora!
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0: Rock in Rio, eu tenho mais uma música nova pra vocês. Essa aqui é em parceria com um grupo de K-pop gigantesco, só de mulheres, mas eu combinei com elas que eu não vou revelar agora. Eu vou postar no Instagram depois, elas vão repostar e vocês vão descobrir quem é, fechou? Mas antes, só queria dizer uma palavra pra vocês. Eu tô me sentindo muito honrado, de verdade, assim, muito feliz por estar sendo tão bem recebido por vocês. Eu fiquei muito feliz quando eu fui convidado pelo Rock in Rio de participar da primeira noite da história na qual um artista de K-pop é headliner do Rock in Rio. Isso é um marco muito importante que o Rock in Rio está olhando para uma direção onde muitos outros não estão, na qual está olhando para a geração, que é uma geração onde está mudando o mundo, vocês estão mudando o jogo. Eu queria que vocês soubessem que quando foi anunciado, eu vi muita gente falando, pô, mas como assim? Quem é Stray Kids? K-pop? Como pode? E aqui está a resposta essa noite, ó. Vocês. Então, sejam vocês, não se importem com o julgamento das pessoas mais chatas do mundo. Se expressem. Se expressem. E muito, muito obrigado por estar me permitindo fazer parte de vocês, com essa noite com vocês, fechou? Eu vim aqui para somar forças. Estamos juntos, amo cada um de vocês. E agora, a parceria nova. Segredo, mas vocês vão descobrir depois quem é.
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Nós criamos tudo isso. As máquinas, a inteligência, os sistemas que agora sabem mais sobre nós do que nós mesmos. Mas entre tanta precisão, esquecemos o essencial. A arte de estar vivo. A vertigem de ser humano. E é isso que nos torna insubstituíveis. A nossa imprevisibilidade. E quando somos imprevisíveis, mudamos a percepção do contexto em que estamos inseridos. E isso é arte. Foi assim que culturas milenares atravessaram o tempo. E mesmo as que deixaram de existir, seguem vivas através de sua arte. E é a arte que escreve no tempo o que fomos e revela o que ainda podemos ser. O futuro não depende só da evolução da tecnologia. Depende da evolução da consciência. De criar um futuro onde o humano não é apagado, é ampliado. Onde a Terra não é deixada, é reverenciada. Onde a arte não é gerada, é sentida. Porque é através dela que dizemos: nós estivemos aqui. Nós estamos aqui. Nós estaremos aqui. Keep art human.

0: Gigante no Rock in Rio, uma explosão de música, energia e muita conexão com o público. E direto da Cidade do Rock, a gente vai trocar aquela ideia com as meninas que estão por lá, acompanhando tudo de pertinho, Karina Andrade e também a Nath. Fala aí, meninas, como é que foi o show do Alok pra vocês? O que vocês sentiram aí, a energia, como é que foi? Conta pra mim.
1: Fábio, não consigo colocar em palavras ainda, calma, muito cedo, o Alok acabou de sair do palco, calma. Boa noite, ouvinte da Mix, primeiramente, tô um pouco exaltada, vocês podem ver. O que foi esse show? Existem shows que vão pra categorias, assim, shows, apresentações ao vivo, é isso. O Alok não faz isso, ele não dá show, ele dá espetáculo. É impressionante. Nath, o que foi isso, Nath?
2: Olha, realmente, Karina, difícil colocar em palavras. Foi muito mais do que a performance das músicas que ele tocou no palco, né? Foram drones, foram pirotecnias, foram
0: Nath
2: dançarinos.
0: Tá até ofegante de tanto dançar.
2: Ah, eu tô passando mal.
1: Não é, é que assim, você pegou a gente no momento que eu falei assim, ah, vai dar tempo de voltar pra sala de imprensa, trocar uma ideia com o Fábio. Aí você me ligando, eu falei assim, meu Deus, eu tenho que entrar no ar agora, então vai daqui mesmo, então beleza. É o seguinte, tivemos toda essa questão, né, dos drones e tudo mais. Uma coisa me chamou muita atenção. Foram 1.500 drones que ele preparou pra criar ali um efeito no céu da Cidade do Rock. E assim, esses drones, eles formaram uma nave espacial. Eu não sei o que acontece com a cabeça do Alok. Ele deve ir dormir pensando assim, eu vou inovar. E ele acorda com uma ideia muito doida.
2: Não, e aí, mais.
1: Poxa.
2: Além dos drones que formaram a nave espacial, também teve sonoplastia de nave espacial.
1: Gente, o que que é isso? Então assim, você não se sente num show somente. Você se sente parte de um espetáculo.
0: É uma experiência
1: mesmo. Porque é uma
0: mesmo.
1: Experiência, exatamente. Uma experiência audiovisual completa, né? E aí quando eu falo completamente. Mesmo, porque até dançarino teve. Então foram 45 dançarinos que ficaram fazendo movimentos sincronizados conforme as músicas que o Alok ia soltando ali. Então assim, e é uma sincronia assustadora. Você deve pensar assim, esses bailarinos acordam, jantam, almoçam, tomam café e vão dormir fazendo esses movimentos, porque eles não erram nada.
0: Muito ensaio, né?
1: Muito ensaio. E aí assim, fomos coroados com a presença de Ziba, o Ziba que passou recentemente inclusive aqui pela Rádio Mix. O Ziba, ele é talentosérrimo, afinadérrimo. E assim, poxa, ele fez a apresentação que nós queríamos sempre assistir, obviamente, que é Herminal, que não é um sucesso, é um hit mundial, né? Então, assim, grande parceria deles. E aí o Ziba, enfim, cantou Herminal, a galera veio abaixo, todo mundo sabe cantar essa música. Que clima, Nath!
2: Um clima indescritível. E olha, vou dizer o que ficou mais especial ainda. Durante a performance, quem subiu no palco também foram os filhos do Alok.
0: Ah, momento fofo.
1: Momento papai do ano. Momento família. Ah, gente, foi incrível. Eu acho que tem tudo a ver, inclusive, com a proposta de diversidade hoje da Cidade do Rock. Porque assim, a gente tem o K-pop, inclusive Stray Kids daqui a pouquinho sobe do palco como atração principal. Daqui a pouco a gente tem Jamiroquai, que é uma proposta totalmente diferente também. Diretamente ali dos anos 90 e tal. E assim, são coisas que são diferentes, assim como o Alok, na música eletrônica. Então, tá trazendo muita diversidade o dia de hoje.
0: É um mix.
1: É um mix. Olha, você não podia ter... Ah, mandou
0: muito
1: essa.
0: Obrigado.
1: Foi muito sincero, mandou essa, hein? Fábio. Mandou essa ao vivaço, Fábio. Então é isso. Agora a gente fica na expectativa pelo Jamiroquai. Diretamente ali daquele som, daquele groove, daquele swing dos anos 90. E Stray Kids, que é o grupo mais aguardado da noite. A maior parte dos fãs que estão na Cidade do Rock hoje estão ali pra ver K-pop pela primeira vez no Rock in Rio. É isso.
0: Que loucura. Daqui a pouquinho, então, Jamiroquai no Rock in Rio, direto da Cidade do Rock. Meninas, até já.
1: Até daqui a pouco.
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1: Mix 10h47, direto da cidade do Rock. Não vamos perder tempo. Vamos acionar as meninas aqui, Karina Andrade e também a Nath, com mais informações do Rock in Rio Brasil 2026.
2: Fábio, meu querido, estamos de volta. Sim, Jamiroquai no palco agora, encerrando os trabalhos do palco Sunset. Jamiroquai que tem muito a celebrar, né? Na verdade, eles estão comemorando 30 anos do mega hit. E aí, olha, comemorando 30 anos de um grande hit que é lá dos anos 90, Virtual Insanity. Eu tenho certeza que você já viu esse clipe. Se você não viu esse clipe, vale a pena, porque ele é um grande evento. E o Jamiroquai é uma banda britânica, na verdade, né? Eles misturam ali o jazz com uma pegada funk. E aí fica esse groove delicioso. A gente tá ouvindo um pouquinho de fundo, Fábio?
1: Já estamos ouvindo.
2: A gente consegue colocar um pouquinho pra galera?
1: Vamos colocar? Um pouquinho?
2: Por favor. Acho que, pelo amor de Deus, merece!

0: Para Karina Andrade e também Nath, hein? Curtiram. Vocês, aposto que vocês ficaram dançando aí, curtindo, cantando junto, né, Nath?
1: Nós ainda estamos dançando. Impossível ficar parado, Fábio. Essa mistura de groove com um pouco jazz. De funk, com jazz. Ai, tá incrível aqui, né, Karina?
2: Gente, olha, eu sou suspeita pra falar. Eu era uma adolescente muito feliz nos meus tempos de MTV, quando surgiu o Jamiroquai.
0: A tia tá entregando, né? A idade.
2: Eu não tô nem aí, tenho 41 anos, eu não tô nem aí, tá? Então, assim, sou de 85, faz as contas. Ali, 95, 96, quando o Jamiroquai explodiu com o Virtual Insanity, eu era uma adolescente que acompanhava a MTV, que assistia os clipes e tal, acompanhava tudo que estava tocando na rádio. E o Jamiroquai foi esse grande estouro nas paradas musicais, justamente por trazer esse som diferenciado. Esse som
0: é
2: que
0: chique,
2: é,
0: né?
2: É chique, é dançante. A gente tava comentando, a Nath e eu, aqui na Cidade do Rock, que é aquele som classudo, sabe? Pra você colocar sua melhor roupa, mesmo que você não saia de casa. Bota sua melhor roupa, ou senão bota um hobby, né? Um roupão.
1: Sim.
2: E desfila pela sua casa com uma taça de vinho, né? Enfim, a nossa produtora Yasmin até falou assim, ai, pega um queijinho e tal. Porque essa vibe de música gostosa,
0: vou
2: música
0: colocar até
2: chique.
0: Um pouquinho pra gente curtir All Right agora.
2: Olha lá. Ah, essa música é ótima.
0: Ó.
2: Essa é pra fazer amor.

0: 2026, Karina, que show desses caras, hein?
1: Por que que você tá me interrompendo? Eu tô curtindo o show tá aqui curtindo? Na Cidade do Rock,
0: Fábio. Você tem que trabalhar, viu?
1: É que... Ah, desculpa, gente. Mas é que não dá, não dá realmente. É uma vibe incrível. A gente curtiu agora há pouco Space Cowboy. Curtimos agora, né? All Right. É uma música maravilhosa, deliciosa também. E dá pra ver que os caras estão curtindo no palco, né? Os músicos estão curtindo. Aliás, que banda maravilhosa. Backing vocal. Gente, tudo incrível, tudo funcionando. Eu tava até comentando com a Nath aqui. Que a voz dele tá igualzinha, né? Tipo, poxa, a banda começou há muito tempo, mas ele tem uma voz muito suave e a voz dele não mudou nada. Você percebe que é aquele tipo de artista que cuida da voz, que
0: soube
1: se cuida,
0: bem,
1: né? É, vocalista, né? Tô falando no caso do JK, vocalista do Jamiroquai. Incrível, gente. E eles estão lançando um trabalho novo, gente. Bora ficar de olho nisso aí, hein?
0: Seguinte, ainda Rock in Rio continua rolando com o show do Jamiroquai. Ali... E hoje nós teremos quem? Quem é a
1: Stray
0: grande atração?
1: Kids! Ah. Nath, o que a gente pode esperar de Stray Kids, além de coreografias
2: eu
1: incríveis?
2: Eu ia falar das coreografias, gente, porque todo mundo que acompanha o mundo do K-pop, e se você não acompanha, saiba dessa informação. Eles fazem muitas coreografias elaboradas, incríveis. Vai ter muita interação com o público, assim como o grupo anterior que se apresentou, assim como a Ruaça, que também se apresentou no Palco Mundo. E hits, né, gente?
0: Com certeza. Meninas, obrigado aí. Daqui a pouco eu chamo vocês de novo aqui pra dar uma colherinha pra gente.
1: All right.
2: A gente volta.
0: Até já! 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

0: Faltando 15 minutos para meia-noite. The Chainsmokers e Coldplay, Just Some Like This, aqui na programação da Mix. Agora se liga aí, ó.
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0: Daqui a pouco, meia-noite e cinco, mais ou menos, o Palco Mundo vai virar uma verdadeira explosão de energia. O K-pop toma conta do Rock in Rio com um dos maiores fenômenos do gênero, Stray Kids. Prepara o som, porque eles chegam com atitude, coreografias, hits e aquela energia que não deixa ninguém parado, hein? Daqui a pouquinho, Stray Kids no Rock in Rio Brasil 2026. 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

0: 26 e Stray Kids. Aguenta a mão que a gente volta já já.
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0: Mix meia-noite 2, direto da cidade do rock. E a gente volta a fazer contato com elas, com a Karina Andrade e também a Nath, Nath Barão. Fala aí, meninas.
9: E aí, já? Olha, fazendo barulho, sim. Inclusive, eu vim aqui num cantinho pra poder falar com você um pouco mais tranquila. A Nath tá aqui na maior ansiedade. Sabe por quê? Porque a gente tá com uma amiga, a Nicole Gimenez, que é uma produtora da rádio.
0: Sim.
9: E ela veio também aqui pro Rock in Rio. Só que ela não veio pra trabalhar, que nem a gente não, tá?
0: Ela tá curtindo.
9: Ela foi pra curtir mesmo. Ela falou assim, vou fazer um bate e volta pra curtir. Beleza. E a gente se perdeu dela. Por quê? Porque ela foi pra grade, ela foi enlouquecer lá na frente,
10: porque
9: sabe?
10: Hoje é o momento dela.
9: Hoje é o momento dela, é o grupo favorito da vida dela, é Stray Kids. Você pode perguntar, ó, os caras têm 8 integrantes, tá?
0: Certo.
9: O grupo tem 8 integrantes. Você pode perguntar, sei lá, o tipo sanguíneo de um
0: ela
9: integrante específico. Ela sabe tudo.
0: Verdade.
9: A Nicole.
0: Cara.
10: Signo do horóscopo chinês. Ela
0: é o tal
10: sabe.
0: Do Félix,
9: signo do horóscopo chinês. É, diga.
0: Félix.
10: Esse é o favorito dela.
0: Favorito dela.
10: Esse é,
0: Félix.
10: É o favorito dela.
0: Depois tem um Junji.
9: O Ban Chan, que é uma espécie de líder ali do grupo, que a galera gosta muito também, enfim. Mas eu fico pensando assim, às vezes a gente, enquanto fã, é difícil a gente conseguir se dedicar ao artista e saber tudo sobre o artista e tal. Imagina com 8 integrantes, ô Fábio.
0: Pois é.
9: Me ajuda aí, quando era o Psy, né? Que o Psy, vamos lembrar do Psy, gente. O Psy foi o primeiro grande precursor que ultrapassou essas barreiras do K-pop e saiu da Coreia do Sul e foi pro mundo, né? Com o Pagana Style, né? Que todo mundo dançou esse troço em algum momento da vida, né? E aí o Psy faz isso e aí depois vem o BTS, consegue esse mesmo feito, né? De furar a bolha, digamos assim, do universo da Coreia, né, do sul-coreana e gravou inclusive com Coldplay, a gente toca inclusive a música na programação e tudo mais e aí agora a gente tem esses grandes grupos surgindo, tem grupos femininos também, tem o Blackpink, tinha o 2NE1, enfim, vários outros grupos e agora nós temos, portanto, uma nova leva de artistas de K-pop. Tivemos hoje no palco do Rock in Rio o NEXT Z, tivemos a Ruaça e agora, portanto, Stray Kids no palco mundo, encerrando o dia.
0: Bom, já estão subindo.
9: Bora pra ouvir isso ao vivaço.
10: Peguem seu like chique e vamos.
0: Stray Kids no Rock in Rio Brasil 2026.
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1: E aí, Brasil? Oi, oi, oi. Faz barulho! Mais alto! Uau! E aí, Drifta?
2: Vamos nos cumprimentar.
1: Fala, galera! We are... Ready! How's everyone feeling today?
2: Como vocês estão se sentindo hoje?
1: 여러분 신나게 놀고 있나요?
2: Vocês estão se divertindo?
1: Are you guys having fun?
2: Estão se divertindo?
1: Very good, very good.
2: Muito bem. Gente, eu não tô vendo o final dessa galera.
1: Olá, Stan!
2: Pessoal, tem muita, muita gente aqui. É surreal.
1: Caraca! Caraca, caraca! Jóia, jóia que eu tô... 여러분들 덕분에 너무 영광스러운 Rockin' Rio의 목이 되었습니다.
2: Muito bem, e graças a vocês estamos aqui muito honrosos no Rock in Rio.
1: Obrigado, Brasil! Eu tô 여러분들을 위해서 정말 많은 것들을 준비했는데
2: E pra vocês, a gente preparou muita coisa. Mas vocês estão preparados pra se divertir e ir à loucura com a gente?
1: Peraí,
2: os nossos membros.
1: Como
2: vocês estão se sentindo, Hyotin?
3: Te amo.
1: Obrigado! Tá bom,
4: Irado, irado.
1: Tá bom. E o Smith, não,
2: você? E você, Smith?
1: Tá bom. Yeah. Oi, oi, oi. What about you, Felix?
2: E você, Felix?
5: Let's go! Let's go, Brasil!
2: Vamos lá, Brasil!
1: Incrível! Irado, irado! Oi! Já que eu não vou,
2: e então vamos para a próxima?
1: Let's go, let's go! Bora! Alright! Bora! Let's go!
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0: 분위기 좋은데요?
1: nossa, o clima tá demais.
0: Yeah, 약간 블루스 타입 같은데?
1: Parece momento assim de música lenta.
0: Que energia! Ah, 정말 날씨가 되게 뜨겁긴 한데 여러분들의 열정이 더 뜨거운 것 같아요.
1: Pessoal, o clima tá quente sim, mas o calor de vocês, a energia é incomparável.
0: Obrigado, obrigado. 여러분 재밌게 즐기고 있죠?
1: Pessoal, vocês estão se divertindo, né?
0: Caraca! Oi! Nolandeu?
1: Nossa, fico surpreso! Pessoal, a gente veio aqui ano passado no Dome e nem se lembram.
2: Vocês
1: estavam com saudades da gente?
2: Obrigado!
0: 아, 그럼 잠깐 질문 하나 하겠습니다.
1: Não, eu vou fazer uma pergunta rapidinho.
0: 저희 미디하는 걸 본 적 있다 하는 손 한번 들어봐 주세요.
1: Oh, levanta a mão quem já assistiu algum performance nosso.
0: 확실히 많은데요?
1: Nossa, tem bastante.
0: 자, 그러면 처음 본다 손 한번 들어볼게요.
1: Então, levanta a mão agora quem está assistindo pela primeira vez.
0: 거짓말.
1: Não, mentira.
0: You're lying! 거짓말!
1: Vocês estão mentindo!
0: 아무튼, 네, 뭐냐, 뭐, 원작 있는 분들은 다시 와주셔서 너무 감사하고요.
1: Bom, de qualquer forma, quem já assistiu, muito obrigado por terem vindo de novo.
0: 처음 와주신 분들은 오늘 저희가 스트레이키즈가 뭔지 제대로 보여드리겠습니다.
1: E quem veio pela primeira vez, a gente vai mostrar pra vocês o que é Stray Kids de verdade.
0: 좋습니다.
1: Muito bem.
0: 정말 여러분 덕분에 저희가 정말 너무 신나게 놀고 있는데요.
1: Bom, a gente tá se divertindo muito graças a vocês também.
0: 이 에너지를 이어서 한번 넘어가 볼까요?
1: Continuando essa energia, vamos pra próxima?
0: 준비됐나요?
1: Preparados?
0: Yeah. Okay. 그러면
1: Então
0: 오늘 좀 다르게 다음 곡으로 넘어갈 건데요.
1: Hoje a gente vai passar pra próxima música de uma forma um pouquinho diferente.
0: 있어. 그래서 한번 넘어가 볼게요. 자, 잠시만요.
1: Bom, vamos dar uma continuada aqui.
0: 저희가 지금 브라질에 있으니까 쌍가리 동네로 한번 가볼까 합니다.
1: Bom, como a gente tá no Brasil, eu tava pensando a gente ir num ritmo assim de samba.
0: Yeah. Okay, band team. You ready?
1: E aí, vamos estar prontos?
0: Okay, let's go. Hey!

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1: Stay. Faz barulho! Mais alto! Lindos, lindos. Beautiful. 진짜 분위기 미쳤네요.
2: 세리오, essa energia aqui tá demais.
1: 진짜 장난 아니에요.
2: 세리오, sem brincadeira.
1: 여러분들이 저희 스트레이 키즈를 얼마나 기다렸는지 너무 느끼고 있습니다.
2: A gente tá super sentindo na pele o quanto vocês esperaram por nós, Stray Kids.
1: Yeah! Ah, 근데 진짜...
2: Mas sério?
1: Sentimos saudades. 진짜 보고 싶었어요.
2: A gente realmente queria muito ver vocês.
1: Valeu!
3: Ei!
1: Vocês, 저희 보고 싶었나요?
2: Vocês, vocês também estavam com saudades de nós?
1: Yeah! Yeah!
4: Stray Kids! Stray Kids! Stray Kids! Stray Kids! Stray Kids! Stray Kids, Stray Kids, Stray Kids!
5: Uhul! Brasil, Brasil, Brasil, Brasil, Brasil, Brasil,
3: Brasil! Incrível!
1: Vocês são os melhores! Melhores, melhores! 아, 저희 지금 신나게 놀고 있는데.
2: Pessoal, a gente tá se divertindo juntos, né?
1: 지금 아무래도 생각 쉽지 않잖아요.
2: Mas tem muita gente aqui.
1: 지금 항상 제일 중요한 거.
2: Uma coisa que é sempre importante.
1: 안전.
2: Segurança.
1: Safety first. 꼭 물 많이 드시고.
2: Segurança em primeiro lugar, bebam bastante água.
1: 너무 막 서로 막 밀치지 말고요.
2: Sem ficar empurrando muito.
1: 그리고 옆에 사람 뭐 혹시 위험이 있으면 꼭 도와주셨으면 좋겠습니다.
2: E quando você vê alguém do seu lado passando perigo, por favor, ajudem.
1: Sim? Ok?
2: Sim?
1: Ok, ok.
2: Certo.
1: 자, 그럼 이제 슬슬 다음 무대로 넘어가면 좋을 것 같은데요.
2: Bom, eu acho que então já tá bom pra gente ir pra próxima música.
1: But I feel like we need to, you know, warm up our audience.
2: A gente vai dar uma esquentada aqui agora.
1: You guys ready?
2: Preparados?
1: Parados?
2: Parados?
1: Everything I do multiply by two.
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1: Bora!

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0: Obrigado, Brasil! Te amo!
1: Se divertiram!
0: Ah, 네. 여러분, 아쉽게도 마지막 무대만 남았습니다.
1: Pessoal, infelizmente, só sobrou apenas a última música.
0: Ah, 근데 마지막이만큼 정말 멋지고 웅장한 무대를 보이고 있습니다.
1: Mas, como são as últimas, a gente preparou um palco maravilhoso e grandioso para vocês.
0: Que isso?
2: Free kids everywhere, all around the world.
0: Ah. Ah.
3: 가지 마.
1: Não vai. Vamos ficar assim se divertindo até de manhã? Vocês querem ir mais uma vez, então?
0: Do you want one more?
1: Vocês querem mais uma?
0: Let's go one more! Stay.
1: Que era mesmo?
0: Preparados? Ah, preparados? All right, sing with me. Whoa, granite everywhere, all around the world. Shoot! Mas é tu! One more time! Vamos, pula!
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0: Thank you, Stay!
1: Thank you, Stay!
0: Thank you, Rocky Rio!
1: Thank you, Rocky Rio! Obrigado, everyone.
0: Obrigado.
1: Vamos, Rami, tudo bem?
2: Pessoal, nos vemos na próxima!
1: Rock in Rio!
0: Rock in Rio!
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4: Mix 1:29, assim termina a primeira noite do último final de semana do Rock in Rio Brasil 2026. O Stray Kids fecha a noite com muita energia e entrega um daqueles shows que ficam na memória da cidade do rock. E a cobertura não para por aqui não. 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
3: 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E você sabia que grandes sucessos da música têm histórias incríveis? Esse é o caso do mega hit Umbrella da Rihanna, que nem era pra ser da Rihanna. Na época, no ano de 2007, o rapper Jay-Z ofereceu essa faixa pra Britney Spears. Pois é, a cantora rejeitou a música, que acabou indo parar nas mãos da Rihanna. E o resto da história a gente já sabe. Umbrella fez a Rihanna estourar nas paradas musicais do mundo inteiro e ganhou vários prêmios. Isso sem falar no clipe de Umbrella. No vídeo, Rihanna faz uma coreografia com guarda-chuva e a dança acabou se tornando icônica na música pop. Vamos relembrar então um trechinho desse grande

0: filho se arrependeu de não ter aceitado a Umbrella, hein?
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1: E você sabia que grandes sucessos da música têm histórias incríveis? Esse é o caso do mega hit Umbrella da Rihanna, que nem era pra ser da Rihanna. Na época, no ano de 2007, o rapper Jay-Z ofereceu essa faixa pra Britney Spears. Pois é, a cantora rejeitou a música, que acabou indo parar nas mãos da Rihanna. E o resto da história, a gente já sabe. Umbrella fez a Rihanna estourar nas paradas musicais do mundo inteiro e ganhou vários prêmios. Isso sem falar no clipe de Umbrella. No vídeo, Rihanna faz uma coreografia com guarda-chuva e a dança acabou se tornando icônica na música pop. Vamos relembrar então um trechinho desse grande

0: que a Britney Spears se arrependeu de não ter aceitado a Umbrella, hein?
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2: Mix, e agora a gente dá aquela turbinada na programação. Se prepara para curtir mais um Super Mix. Só tem música legal, então aumenta o som para curtir. Vamos lá.
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3: Bom, e se tem uma coisa que dá o que falar, são as famosas exigências dos artistas quando viajam em turnê. E com a Beyoncé não é diferente. Quando veio pro Brasil da última vez, a cantora pediu 3 camarins exclusivos. Um pra comer, um pra fazer maquiagem e um só pra relaxar. Todos os camarins tinham que ter carpete preto e cortinas brancas. Pra comer, a Beyoncé pediu um chefe de cozinha que preparasse tudo só pra ela. E aí, o que você pediria no seu camarim se você fosse artista, hein? Já que estamos falando sobre o mundo das celebridades, quem vê a Taylor Swift no palco não faz ideia das manias que ela tem. A cantora adora ler livros de medicina. Sabe pra quê? A Taylor gosta de pesquisar sobre doenças raras e estranhas. Dá pra acreditar? Além disso, Taylor Swift também se interessa por comida. A cantora adora cozinhar e já avisou, inclusive, que pretende lançar um livro de receitas. Eu compraria.
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0: Essas foram três das mais pedidas por você em 2007. A qualquer momento tem mais.
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2: Voltando a falar sobre curiosidades a respeito dos famosos, a Mariah Carey tem algumas curiosidades bem diferentes. A cantora é apaixonada por borboletas porque acredita que elas trazem sorte. A Mariah também tem um medo. Ela não suporta ficar em locais fechados. Ela evita ao máximo, por exemplo, elevadores. A cantora tem pavor de entrar no elevador, principalmente se ele for muito pequeno. Curioso, né? Falando ainda sobre curiosidades envolvendo cantoras famosas, tem uma novidade sobre a Pink. Bom, a cantora já foi eleita a Mulher do Ano pela revista Billboard. Mas o que você talvez não saiba é que a cantora era muito rebelde quando era mais jovem. A Pink, quando era adolescente, já trabalhou em algumas redes de fast food. E em uma delas, ela foi despedida. Sabe por quê? Porque ela dava comida pros amigos dela de graça. Além disso, a Pink fazia batata frita enquanto fumava. Dá pra acreditar?
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0: 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E agora, o nosso programa chega para dar aquele toque suave e positivo para sua manhã. São as versões acústicas para você começar o dia com a energia lá em cima. Vamos nessa?
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0: 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Essa edição acabou.
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15: Bom, e não é novidade que o YouTube mudou a forma como as pessoas assistem aos clipes hoje em dia. Agora, você sabe quais são os clipes mais vistos na plataforma? Entre os clipes mais assistidos da história do YouTube estão Uptown Funk, parceria do Bruno Mars com o Mark Ronson. Don't believe me, just watch. See You Again, do Wiz Khalifa com o Charlie Puth. E ainda o vídeo de Shape of You, do Ed Sheeran. Mas o clipe campeão de visualizações no YouTube é o da música Despacito. O mega sucesso do cantor Luiz Fonsi já acumula mais de 7 bilhões de views no YouTube. É, a música Despacito do Luiz Fonsi foi lançada em 2017 e dá pra dizer que é um sucesso até hoje.
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6: E você sabia que um dos maiores sucessos do No Doubt foi inspirado numa história de amor de verdade? A música Don't Speak foi lançada em 1996 e fala sobre o término do relacionamento entre a vocalista do No Doubt, a Gwen Stefani, e o baixista da banda, o Tony. Os dois ficaram juntos por 7 anos e a cantora escreveu a faixa sobre o período complicado do término do relacionamento. Na época, a vocalista do No Doubt explicou que eles terminaram tudo de forma amigável e que estava tudo bem entre eles e que seriam grandes amigos. Mas no clipe de Don't Speak, dá pra sentir um climão entre os dois integrantes da banda. Vamos relembrar esse grande sucesso do No Doubt?
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6: Até hoje, Don't Speak do No Doubt é uma das melhores músicas quando o assunto é coração partido.
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0: Mix agora 6h54, tá aí o som da Mariah Carey, Obsessed.
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0: Observatório Nacional. 6 horas, 59 minutos, 40 segundos. Observatório Nacional. 6 horas, 59 minutos, 50 segundos.
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2: 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Muito bom dia, galerinha Mix. Olha só, chego com informações de Olinda. Trânsito livre nos dois sentidos da Avenida Panordestina, sendo a melhor opção agora para você que sai do centro do Recife com destino ao bairro Jardim Fragoso ou Paulista, na Avenida Presidente Kennedy, Carlos de Lima Cavalcante e a Orla, nos sem grandes retenções. 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

0: de setembro de 2026, um bom dia pra você. Eu sou o Cleiton Martins e tô contigo aqui na Rádio Mix pra todo o Brasil. E a gente já segue com o Baú da Mix com as clássicas do passado nessa manhã. E pra começar, temos o som do Aerosmith.
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0: Mix agora 7h56. Esse daí foi o Justin Timberlake, Summer Love. A gente fechando esta edição do Baú da Mix.
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5: De volta com você que tá ligado na Mix, você que vai de Piedade em direção ao Derby, se liga que a Avenida Bernardo Vieira de Melo tem ponto de trânsito intenso entre a curva do S e a Rua Arão Lins de Andrade. Mesmo assim, esse é o melhor caminho para você. Não tá valendo a pena desviar pela Estrada da Batalha e pegar a Avenida Mascarenhas de Moraes. 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
17: E você sabia que um dos maiores sucessos do No Doubt foi inspirado numa história de amor de verdade? A música Don't Speak foi lançada em 1996 e fala sobre o término do relacionamento entre a vocalista do No Doubt, a Gwen Stefani, e o baixista da banda, o Tony. Os dois ficaram juntos por 7 anos e a cantora escreveu a faixa sobre o período complicado do término do relacionamento. Na época, a vocalista do No Doubt explicou que eles terminaram tudo de forma amigável e que estava tudo bem entre eles e que seriam grandes amigos. Mas no clipe de Don't Speak, dá pra sentir um climão entre os dois integrantes da banda. Vamos relembrar esse grande sucesso do No Doubt.
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17: Bom, até hoje, Don't Speak do No Doubt é uma das melhores músicas quando o assunto é coração partido.
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0: A partir de agora no 11 983 408 mil, fazer a sua indicação musical aqui na Mix. Você faz a programação nessa hora até as 9 horas da manhã, tem pede no zap, pede a sua música e manda também a sua mensagem de bom dia. Vai lá, 11 983 408 mil. Começou.
1: Bom dia, Redmi, só aqui quem fala, ah, gostaria de escutar alguma música do BTS, toca pra gente.

0: 3408000 pedindo a sua música.
1: Bom dia, Rádio Mix. Tô aqui no trânsito ouvindo vocês. Queria pedir uma música que sempre que eu tô pra baixo, ouço ela e ó, me dá uma alegria enorme. É Reggae Power, do Nat Roots. Fede.

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1: Mix agora 8:19, Rihanna Love on the Brain. A gente continua, tem pede no zap rolando nessa manhã.
2: Bom dia, Rádio Mix. Aqui quem fala é Wesley de Aricanduva, Minas Gerais. Toca aí pra mim alguma música da Lady Gaga. Obrigado.
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0: WhatsApp. Enquanto isso, vai pensando na música que você quer pedir e manda lá no WhatsApp pra gente. Já grava seu áudio no 11 983 408 mil.
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4: 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De volta com você que está ligado na Mix. Movimentação ainda tranquila pelo Recife, no centro da cidade. Avenida Cruz Cabugá flui bem nos dois sentidos da via. A Avenida Sul tem trânsito tranquilo no momento. Por enquanto, a Avenida Gaminô Magalhães ainda tem trânsito moderado. E é a melhor opção para você que sai agora de Olinda à Zona Sul do Recife. 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
18: E a música Californication é, sem dúvida, um dos maiores sucessos da carreira do Red Hot Chili Peppers. Mas o que muita gente não sabe é como surgiu a letra dessa faixa. Pois é, o vocalista do Red Hot, o Anthony Kiedis, teve a ideia de escrever essa música enquanto ele estava de férias na Índia. A letra de Californication faz, na verdade, uma crítica à indústria de Hollywood e fala sobre várias coisas, desde o ex-vocalista do Nirvana, o Kurt Cobain, até a saga de filmes Star Wars. Pois é, Anthony Kiedis contou que foi difícil fazer a melodia pra essa música e que compor a letra inteira deu um trabalhão. A gente pode imaginar, né?
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18: Apesar de todo esse trabalho que a música deu pra ficar prontinha, valeu a pena. Hoje a faixa é um grande marco na carreira do Red Hot Chili Peppers.
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1: Bom dia, Rádio Mix. Aqui é o Danilo, Estrada Oeste. Queria ouvir o som For Non Blondes, WhatsApp. Queria oferecer pra minha mãe Rosa. Beleza? Tenham todos um bom sábado.
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0: áudio, pede a sua música e manda a sua mensagem de bom dia. Vai lá.
1: Fala, galera da Mix. Aqui é o Beto, carioca, morando em Natal. Quero pedir uma música que eu gosto muito de tocar. Eu sou baterista. Bota, toca aí. Vou deixar do Skank. Valeu, tamo junto.
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1: Bom dia, me chamo Vanas, sou da Paraíba. Tô ouvindo a Rádio Mix. Queria ouvir qualquer música de Jennifer Lopes.
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0: Mix agora 9h27. Tá aí o som do Alex Warren, Ordinary. Já já a gente tem mais músicas aqui na programação da Mix.
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5: 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Falando agora da Zona Oeste do Recife, as avenidas Doutor José Rufino, entre os bairros da... Falando agora da Zona Oeste do Recife, as avenidas Doutor José Rufino, entre os bairros da Estância e Tejipió. E Caxangá, entre o Zubim e Putinga, tem trânsito tranquilo até o momento. Situação que se repete na Abdias de Carvalho, entre a Ilha do Retiro e o bairro dos Torrões. E também na General San Martín, 21 de abril, entre Afogados e Mostardinha, que flui sem grandes retenções. Assim como a Estrada do Bom Dia, Avenida Maurício de Nassau e Rua Gomes da Borda, que não encontram grandes interferências no seu tráfego. 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
2: E você sabia que a música Piece of Me, da Britney Spears, tem uma baita história por trás? Pois é, a cantora já havia finalizado a gravação do álbum Blackout, que é onde a música aparece, quando ela recebeu de surpresa uma versão demo da faixa Piece of Me. Quem enviou a música pra Britney por e-mail foi a cantora sueca Robin. A faixa foi escrita especialmente pra Britney Spears, porque fala sobre todo o período conturbado que a cantora viveu, principalmente no ano de 2007. Britney Spears ouviu a música, adorou, aprendeu a faixa rapidinho e gravou tudo no estúdio em apenas 30 minutos. Lembra desse sucesso?
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2: Bom, essa música foi lançada como single e o resto você já sabe. A faixa se tornou um dos maiores sucessos da carreira da Britney Spears.
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0: Mix Express, a gente vai lá pros anos 90. Fica aí na sintonia.
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5: 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Falando agora de Olinda, Avenida Presidente Kennedy tem trânsito tranquilo nos dois sentidos, principalmente na região de Peixinho, se dá a melhor rota para você que sai de Aguazinha e vai pro bairro Novo. Trânsito tranquilo também na segunda perimetral norte, nas imediações de Ouro Preto, sendo a melhor opção para você que está na cidade Tabajara e vai para Água Fria. E a Avenida Getúlio Vargas, em Bairro Novo, flui sem retenções nos dois sentidos. 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
2: 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Falando agora de Olinda, a Avenida Presidente Kennedy tem trânsito tranquilo nos dois sentidos, principalmente na região de Peixinhos, sendo a melhor rota para você que sai de Aguazinho e vai para o bairro Novo. Trânsito tranquilo também na segunda perimetral norte, nas imediações do bairro de Ouro Preto, sendo a melhor opção para você que nessa manhã de sábado está na cidade de Tabajara e segue para o bairro de Água Fria. E a Avenida Getúlio Vargas, no bairro Novo, flui sem retenções nos dois sentidos nesta manhã de sábado. 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
15: E a música Irreplaceable, um dos maiores sucessos da Beyoncé, tem uma história bem legal. A faixa foi escrita, na verdade, pelo cantor Neil, e era pra ser uma música country. Inclusive, o cantor pensou em oferecer a composição pra cantora Shania Twain, porque achou que combinava mais com ela. Mas a faixa acabou indo parar nas mãos dela, Beyoncé, e que na hora adorou a letra. Irreplaceable fala a respeito do término de um relacionamento. A cantora falou, inclusive, que já passou por isso, e que se não fosse por essa música, talvez ela não aguentaria ter passado pela separação. Vamos lembrar então um trechinho desse grande hit da Beyoncé?

0: A faixa se tornou um dos maiores sucessos da Beyoncé e uma das músicas favoritas dos fãs da cantora.
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0: Mix agora 11 em ponto, tá aí o The Chainsmokers e Halsey Closer. Já a gente tem mais músicas aqui na programação da Mix, só é só você ficar na sintonia que já a gente volta, fica aí.
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11: Bom, e não é novidade que o YouTube mudou a forma como as pessoas assistem aos clipes hoje em dia. Agora, você sabe quais são os clipes mais vistos na plataforma? Entre os clipes mais assistidos da história do YouTube estão Uptown Funk, parceria do Bruno Mars com Mark Ronson. Don't believe me, just watch. See You Again, do Wiz Khalifa com o Charlie Puff. E ainda o vídeo de Shape of You, do Ed Sheeran. I'm in love with the shape of... Mas o clipe campeão de visualizações no YouTube é...

0: O do Luiz Fonsi foi lançado em 2017 e dá pra dizer que é um sucesso até hoje.
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Mix faltando 9 pro meio-dia. Billie Eilish, Birds of a Feather. Por aqui, a música não para. 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Track. T-Weezy on the track. Baby.

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1: Observatório Nacional, 11 horas, minutos, 40 segundos. Observatório Nacional, 11 horas, 59 minutos, 50 segundos.
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8: A Mix conversou com a Isa e nesse bate-papo, a cantora acabou revelando um pouco mais sobre a história da música Dona de Mim. A Isa contou que ela sente que essa música é como se fosse dela, embora não tenha sido escrita por ela. Pois é, aliás, o sucesso Dona de Mim foi escrito por um homem e que estava passando, inclusive, por um momento de depressão. Dona de Mim, segundo a Isa, é uma das músicas mais importantes da carreira dela.

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pianista James Howlett. E aí os dois estavam assistindo a TV que passava videoclipes e começaram a prestar atenção que as pessoas se ligavam muito mais na aparência do que na realidade. Será que ainda é assim?

0: Mix e o som do Drake, One Dance. São 2h25.
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1: E você se lembra como conheceu as músicas da Rihanna? Muita gente conheceu a cantora pelo sucesso Umbrella, né? Que quer dizer guarda-chuva em português. Mas o que você talvez não saiba é que a Rihanna já teve a sua própria linha de guarda-chuva em homenagem, é claro, à música que fez tanto sucesso. E uma outra coisa que pouca gente sabe a respeito da Rihanna é que ela morre de medo, sabe de quê? De peixe. Pois é, a Rihanna contou que uma vez ela estava no mar e ela viu vários peixinhos nadando em volta dela e aí ela teve um ataque de pânico, precisaram tirar ela rapidinho de lá. Por ironia, a Rihanna é do signo de peixes e tem até um peixe tatuado atrás da orelha. Ainda falando sobre curiosidades de artistas famosos, você gosta do Maroon 5? Sabia que o vocalista, o Adam Levine, tem uma tatuagem com o número 222? Pois é, esse número foi o número do estúdio em que a banda gravou o primeiro CD e é considerado por eles um número da sorte. Por causa disso, inclusive, o Maroon 5 adora lançar músicas novas no dia 22. Nada é por acaso.
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0: Mix e o Green Day. Faltando 3 minutos para as 4.
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0: Essas foram três das mais pedidas por você em 2014. 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

0: oito partes, deve acompanhar a trajetória de vida do famoso matemático. A pergunta é a seguinte, né, gente? Pet Shop Boys foi buscar onde essa inspiração? Que é bem doidona, não é? Novo disco do Pet Shop Boys chega às plataformas dia 9 de outubro. Pra saber mais, radiomixfm.com.br, cola por lá.
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0: E agora sim, direto da Cidade do Rock, penúltimo dia de Rock in Rio 2026. E bora repassar comigo as atrações de hoje por aqui. No palco Sunset, tem show do Criolo, tem os Gilsons com Daniela Mercury e Olodum, e ainda tem a banda Mumford & Sons. No palco Mundo, tem a apresentação de Pedro Sampaio, J Balvin, tem show da cantora Demi Lovato, e quem encerra a noite por aqui é a banda Maroon 5. Hoje o dia promete, daqui a pouquinho eu tô de volta com mais novidades, porque a Mix é a rádio oficial do Rock in Rio 2026. Começou!
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14: 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E você sabia que grandes sucessos da música têm histórias incríveis? Esse é o caso do mega hit Umbrella da Rihanna, que nem era pra ser da Rihanna. Na época, no ano de 2007, o rapper Jay-Z ofereceu essa faixa pra Britney Spears. Pois é, a cantora rejeitou a música, que acabou indo parar nas mãos da Rihanna. E o resto da história a gente já sabe. Umbrella fez a Rihanna estourar nas paradas musicais do mundo inteiro e ganhou vários prêmios. Isso sem falar no clipe de Umbrella. No vídeo, Rihanna faz uma coreografia com guarda-chuva e a dança acabou se tornando icônica na música pop. Vamos relembrar então um trechinho desse grande

0: Jair se arrependeu de não ter aceitado a Umbrella, hein?
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1: E não dá pra negar que Bruno Mars é uma das maiores vozes da música pop da atualidade. O cantor, que na verdade se chama Peter Hernandez, é nascido e criado no Havaí. Então, desde pequenininho, o Bruno Mars se apresentava em concursos regionais, cantando ou imitando as performances de Elvis Presley e também do Michael Jackson. Mas foi em 2010 que a carreira do Bruno Mars começou realmente a brilhar de fato com o lançamento do poderoso single Just The Way You Are. Vamos relembrar então esse som que fez o mundo se render ao talento de Bruno Mars. Já tem 3 álbuns lançados, milhões de CDs vendidos e já acumula, inclusive, 11 estatuetas do Grammy Awards. É ou não é um dos maiores nomes da música pop?
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0: Mix 1 para as 6 agora, Green Day, Wake Me Up. Já já, depois do intervalo, a gente retorna. Tem muito mais músicas aqui na Mix para você. E antes, informações chegando também, né?
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0: A Netflix anunciou que terminaram já as gravações da série Scooby-Doo. A produção em live action promete acompanhar as aventuras do grupo de amigos, né? E também do cachorrinho Scooby-Doo. Na trama, Salsicha e Daphne vão solucionar um mistério envolvendo um filhote de cachorro perdido que pode ter testemunhado um assassinato. Ao lado de Fred e Velma, todos vão se unir para resolver.

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1: Mix agora 7-2. A gente volta direto pro maior festival de música e entretenimento do mundo. É o Rock in Rio, Nath Barão. Quem tá no palco agora? Boa noite, Nath. Seja bem-vinda.
3: Boa noite, meu querido Herman, querido ouvinte da Mix. Estou aqui novamente falando da Cidade do Rock para falar do show dele, J Balvin, que já subiu no palco com o super hit Me Renta, que fez um grande sucesso aqui no Brasil. E vai ser um show animadíssimo.
1: Sem dúvida alguma, Nath, essa noite tá sendo muito esperada, tem muita coisa boa pra rolar e a gente vai cobrir, vai trazer tudo aqui pros ouvintes da Mix, né?
3: Com certeza. Hoje a gente já teve Pedro Sampaio, Gilsons, agora tá rolando o show do J Balvin, depois vamos ter Demi Lovato, Maroon 5, Mumford & Sons, vai ser um showzaço.
1: Demais. Então vamos ouvir um pouquinho do show do J Balvin direto no palco?
3: Bora!
1: Então vamos lá. Mix, a rádio oficial do Rock in Rio. Thank you.

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1: Tá assim, tá bom? Vamos ensinar tudo direitinho, assim, ó.
2: Let's go. One time.

0: Sí, seguimos, estamos ready.
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1: Mix agora 7h14. Que show é esse, hein, Nath Barão? Fala a verdade. J Balvin no palco do Rock in Rio.
2: Herman, olha, energia indescritível. Que só nós latinos temos, né? Verdade. Um molho. E é isso que o J Balvin tá trazendo, né? Pro palco mundo agora, nessa apresentação do Rock in Rio. Já abriu com Mi Gente, que é um grande hit. Já tocou a parceria dele com a Anitta, Bola e Rebola. Pode ser que toque mais pela frente. E ó, uma curiosidade aqui, tá? Quando o J Balvin veio aqui pro Brasil ano passado no The Town, ele se apresentou com o Pedro Sampaio, porque eles têm uma parceria. Eles tocaram no mesmo dia e vamos ver se a história vai se repetir hoje também.
1: Maravilha, então fica aí o suspense aí pra continuidade do show do J Balvin no palco do Rock in Rio. E hoje muita coisa vai rolar ainda, né, Nath Barão?
2: Muita coisa, Herman. A gente ainda vai ter shows de Demi Lovato, Maroon 5, Mumford & Sons. E a gente vai trazer os principais momentos aqui pra vocês na Rádio Mix.
1: Demais! Muito obrigado, daqui a pouquinho, direto da Cidade do Rock, Nath Barão. A Mix é a rádio oficial do Rock in Rio.
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0: E Jay-Z com Suit and Tie.
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Mix agora 8:55. Outcast com Reia. E você sabe, né? 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
12: Bom, e a Mix conversou com o grupo KLB, que voltou ativa, né? Nesse bate-papo, os irmãos falaram sobre a história do sucesso da música Ela Não Está Aqui. A faixa, na verdade, é uma versão de um hit dos anos 60, chamado I'd Love You To Want Me. Pois é, o KLB revelou que quando eles ouviram essa música pela primeira vez, eles já sentiram que conheciam essa faixa há muito mais tempo. Mas foi o pai do trio que afirmou que esse single iria emplacar e faria sucesso no país inteiro. O Kiko, do KLB, contou que a música Ela Não Está Aqui foi a que mais vendeu discos no álbum de estreia do grupo. Relembra aí um trechinho

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